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fazer agora, para um ou para mim, e para mim é o maior baterista do mundo. Vou dedicar essa música e a minha voz vai ficar no disco para o meu grande irmão de som que está aqui comigo, tomando uma cervejinha, que é o grande compositor e músico baterista Neném.

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